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0: 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Uma ilustração de fé, de perseverança, mas é uma ilustração muito interessante. 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
0: 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Não tem tempo para se flojo mais. Não tem tempo para tomar a oportunidade e privilégio que nós temos. Como se fosse uma coisa automática. Senhora humana, vão exercer fé, vão construir fé, vão entrar junto no bem-estar de esta necessidade e vão praticar todo dia o caráter de Jesus que tem toda hora para ajudar todos esta necessidade. 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